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5: Boa noite. São 2 horas. 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
6: 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Boa noite, são 3 horas.
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5: Boa noite, são 4 horas. 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
8: Boa noite, são 5 horas. 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

0: 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Bom dia, são 6 horas. 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

0: 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Bom dia, são 7 horas.
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8: Bom dia, são 8 horas. 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
11: Bom dia, são 9 horas.
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13: Bom dia, são 9 horas. Passamos já a seguir ao TLA Informação com as notícias de cariz local e regional. O município de Beja informa que João Filipe Brás da Silva tomou posse como vereador da Câmara Municipal de Beja. A cerimónia realizou-se no Salão Nobre dos Passos do Conselho. João Filipe Brás da Silva substitui temporariamente a vereadora Liliana Cristina Baião Capecinha, que suspendeu o mandato por um período de 122 dias. A suspensão foi aprovada pela Câmara Municipal de Beja na reunião realizada no dia 9 de setembro. A substituição pretende assegurar a continuidade do trabalho da Câmara Municipal durante o período de suspensão do mandato, de acordo com o comunicado. Na tomada de posse, João Filipe Brás da Silva afirmou estar honrado por assumir o cargo e manifestou a sua disponibilidade para exercer as novas funções ao serviço dos municípios e do Conselho. A Unidade Local de Saúde do Litoral Alentejano reforçou as suas equipas com 9 novos enfermeiros que iniciaram funções esta semana. Os profissionais vão ser distribuídos pelos diferentes serviços e unidades de instituição, com especial atenção às áreas que apresentam maior necessidade de recursos. Segundo a Úlsula, a entrada dos novos enfermeiros pretende reforçar a capacidade de resposta e garantir cuidados de saúde mais próximos e adequados às necessidades da população. Durante a sessão de acolhimento, a enfermeira diretora da instituição, Ana Palmeirinha, destacou a importância destes profissionais para o reforço das equipas e para a qualidade dos cuidados prestados. A ULS do Litoral do Alentejano deu as boas-vindas aos novos enfermeiros e desejou-lhes uma boa integração e sucesso nesta nova etapa profissional. A Câmara Municipal de Castro Verde entregou os prémios de mérito escolar relativos ao ano letivo 2025-2026. A sessão realizou-se no Salão Nobre dos Passos do Município e distinguiu alunos residentes no Conselho que concluíram com mérito os 2º e 3º ciclos do ensino básico, o ensino secundário e o ensino profissional no agrupamento de escolas de Castro Verde. Foram distinguidos Manel Romeiro Costa, do 5º ano, Gustavo Caldeira Canário, do 6º, Carolina Constantino Lança, do 7º, Maria Francisca Pinto Pereira, do 8º e Rita Pereira Casso, do 9º ano. No ensino secundário receberam o prémio Inês Sofia Pomar Lopes, o do 10º ano, Bárbara Baltazar Lupo, do 11º e Rafael Constantino Lança, do 12º. No ensino profissional foram distinguidos Nuno Miguel Luz Fialho, do 1º ano, Alex Muratov, do 2º e Lara Guerreiro Marques, do 3º ano. Criados em 2023, os Prémios de Mérito Escolar reconhecem o percurso dos alunos e valorizam o empenho, a assiduidade, a dedicação ao trabalho e o desempenho escolar ao longo do ano letivo, consoante a nota divulgada pela autarquia. O Observatório do Lago Alqueva vai receber pela primeira vez em Portugal uma missão de simulação das condições de vida e trabalho no espaço, realizada num ambiente natural instalado em território português. A missão decorre de 13 a 25 de outubro na área exterior do Observatório. Durante a iniciativa, investigadores e participantes vão simular condições semelhantes às encontradas em Marte, com o objetivo de estudar os desafios associados à vida e ao trabalho fora da Terra. A organização e gestão do ambiente natural estão a cargo do Observatório Astronómico do Lago Alqueva. A coordenação científica e tecnológica é assegurada pelo Instituto de Engenharia de Sistemas e Computadores, Tecnologia e Ciência, em parceria com a NATIX. A missão conta ainda com o apoio da Associação Os Montanheiros e com a participação da Núcleo, responsável pelas atividades educativas e de divulgação junto das escolas e da comunidade. A Bolidan Somincor, através do Núcleo de Beja da Liga Portuguesa contra o Cancro, Núcleo Regional do Sul, doou cadeiras ao Hospital de Dia do Hospital José Joaquim Fernandes, em Beja. A doação incluiu 18 cadeiras para as salas de espera e 6 cadeiras destinadas aos gabinetes médicos e de enfermagem. Segundo a Unidade Local de Saúde do Baixo Alentejo, a oferta pretende proporcionar melhor conforto aos utentes e aos profissionais do Hospital de Dia. O Conselho de Administração, os profissionais e os utentes da Unidade Local de Saúde do Baixo Alentejo agradecem a doação realizada pela Bolidan Somincor. A AMCAL reuniu-se em Cuba para uma reunião descentralizada do Conselho Diretivo. O encontro realizou-se nas instalações da Casa Museu Filhalho de Almeida, um espaço cultural de referência no Conselho que recebe várias iniciativas ao longo do ano. A realização das reuniões nos diferentes municípios associados permite uma maior proximidade com as suas realidades e reforça a cooperação entre os 5 municípios que integram a AMCAL. Durante a reunião foram analisados temas relacionados com a execução das candidaturas e dos investimentos em curso, o reforço da capacidade operacional e dos recursos humanos e as opções estratégicas da organização até 2035. Segundo a nota divulgada, a visita à Casa Museu Filhalho de Almeida permitiu ainda valorizar o património cultural local e o papel destes espaços na identidade da região. A AMCAL afirma que continua a trabalhar com os municípios associados na procura de soluções sustentáveis e eficientes para os desafios atuais e futuros do território. Memórias do Ardila é o nome da próxima atividade do programa de caminhadas e passeios pelos campos de Salúquia, promovido pela Câmara Municipal de Moura. A iniciativa realiza-se a 27 de setembro, em Santo Amador, com um percurso de 8 km e um grau de dificuldade fácil a moderado. A concentração está marcada para as 9 horas no Largo do Poço, em Santo Amador. Para quem partir de Moura, haverá transporte com saída às 8h30, junto à Bica de Santa Comba. Segundo a autarquia, o percurso pretende recuperar e partilhar histórias relacionadas com o rio Ardila e com as comunidades que, ao longo dos tempos, viveram e trabalharam junto às suas margens. A atividade procura também valorizar a memória coletiva, a identidade e o património cultural do território. A participação é gratuita, mas está sujeita à inscrição até 25 de setembro. O município de Castro Verde vai assinalar o Dia Mundial do Turismo a 27 de setembro com o início do projeto Rota da Biosfera. A iniciativa vai decorrer ao longo do ano e pretende promover a descoberta do território e das pessoas do concelho, bem como valorizar o património, a cultura e a identidade locais, de acordo com a autarquia. O projeto prevê também o intercâmbio com outros municípios do Baixo Alentejo e do país. Vidigueira será o primeiro município convidado. Uma comitiva será recebida em Castro Verde durante todo o dia, para um programa dedicado à descoberta do património histórico, cultural e turístico do concelho. Os participantes vão conhecer vários espaços representativos da identidade de Castro Verde. As celebrações terminam com a iniciativa Vinho de Castro 2026, junto à Basílica Real. O programa inclui animação musical e uma prova de vinhos do Conselho da Vidigueira, numa ação integrada no programa Baixo Alentejo Cidade Europeia do Vinho. A iniciativa contará ainda com a presença dos presidentes das câmaras municipais de Castro Verde e da Vidigueira. Com a Rota da Biosfera, o município de Castro Verde afirma que pretende reforçar a promoção turística do concelho, criar novas oportunidades de cooperação e aproximar-se de outros municípios e territórios. O Festicanto vai regressar à Aljustrela entre os dias 25 e 27 de setembro, com várias atividades no Parque da Vila. A nona edição do evento conta com a atuação dos Descendentes. O concerto está marcado para sábado, dia 26, às 22h30. A entrada é livre. A edição deste ano assinala também o 100º aniversário do Grupo Coral dos Mineiros de Aljustrela. O evento conta com o apoio da Entidade Regional de Turismo do Alentejo e Ribatejo e do Turismo de Portugal, através de uma candidatura ao programa Eventos de Portugal, integrado no Plano Regional Eventos do Alentejo e Ribatejo 26. As rotas do brincar vão regressar este mês ao logradouro do Clube Unesco, em Beja. Hoje, às 18h30, realiza-se uma sessão dedicada a jogos de mestria e cooperação com José Correia. No dia 26, às 10h30, terá lugar uma oficina de construção de brinquedos orientada por Luciana Costa. As inscrições podem ser feitas através do endereço de correio eletrónico disponibilizado pelo Centro Unesco de Beja. O TLA Informação com as notícias locais e regionais regressa pelas 14 horas comigo, Maria Serafim. 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
6: 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Bom dia, são 10 horas. 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
9: Bom dia, são 11 horas.
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3: Boa tarde, são 12 horas. 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
10: Boa tarde, são 13 horas.
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6: Boa tarde, são 14 horas.
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8: Boa tarde, são 14 horas. Vamos já seguir para o TLA Informação com as notícias locais e regionais. A Guarda Nacional Republicana de Beja deteve na última semana 4 pessoas suspeitas do crime de violência doméstica nos concelhos de Vidigueira, Serpa e Admira. As detenções foram realizadas pelo Núcleo de Investigação e de Apoio a Vítimas Específicas, no âmbito de 3 investigações distintas. Na Vidigueira foi detido um homem de 24 anos, suspeito de agressões físicas e violência psicológica continuada contra a mãe. Após ser presente ao Tribunal Judicial de Cuba, ficou sujeito a prisão preventiva, substituída por internamento preventivo em hospital prisional. Em Serpa, um homem de 41 anos foi detido por suspeita de violência psicológica contra a ex-namorada. O Tribunal Judicial de Serpa determinou a proibição de contactos e de aproximação à vítima ou à sua residência, num raio inferior a 500 metros, com controle através de vigilância eletrónica. No concelho de Odmira foram detidos uma mulher de 57 anos e o filho de 24, suspeitos de maus-tratos e violência psicológica contra uma familiar com mais de 90 anos com quem viviam. Os dois detidos ficaram sujeitos ao afastamento imediato da residência da vítima e à proibição de aproximação num raio de 500 metros e de contactos. As operações contaram com o apoio de militares dos postos territoriais da Vidigueira e de Odmira. A GNR de Beja informa que a violência doméstica é um crime público e a denúncia pode ser feita por qualquer pessoa que tenha conhecimento deste tipo. No Monte do Vento, em Mértola, estão a ser testadas soluções de gestão do montado para aumentar a resistência às alterações climáticas. A iniciativa decorre no âmbito do projeto europeu Floresta Social, no Parque Natural do Val do Guadiana, e procura também contribuir para a conservação da biodiversidade e dos benefícios proporcionados pelos ecossistemas, segundo a Associação de Defesa do Património de Mértola. Mértola integra uma rede de 7 ações-piloto desenvolvidas em Portugal, Espanha e França. Além de Mértola, fazem parte desta rede o Parque da Natureza de Nodar, em Barrancos, e territórios em regiões espanholas, bem como em França. As ações-piloto funcionam como locais de teste, onde são aplicadas diferentes formas de gestão florestal. A entidade informa que o conhecimento obtido contribui para a criação de uma estratégia florestal transnacional, adaptada às alterações climáticas e pensada para diferentes territórios do Sudoeste Europeu. Foi apresentado o estudo sobre o impacto da economia gerada em Sines no PIB nacional. A apresentação decorreu no auditório da Administração dos Portos de Sines e do Algarve, em Sines. Promovido pela ADRAL, a Agência de Desenvolvimento Regional do Alentejo, em articulação com parceiros estratégicos locais, o estudo foi desenvolvido pela EY Ernst & Young. O trabalho analisa a importância estratégica do complexo de Sines e o seu impacto na economia portuguesa e o seu papel na transição para novas cadeias de valor. A sessão contou com representantes da Adral, da ICEP Global Parks, da Administração dos Portos de Sines e do Município de Sines. A apresentação dos resultados esteve a cargo de Rui Faustino, da EY Setor Governamental e Público. A iniciativa integra a operação Investir na Alentejo 2.0, potenciar infraestruturas, fortalecer redes e setores estratégicos, que tem o município de Sines entre os seus parceiros estratégicos. O novo Palácio da Justiça de Beja foi inaugurado no dia 15 de setembro, numa cerimónia que contou com a presença do Primeiro-Ministro Luís Montenegro e da Ministra da Justiça, Rita Alarcão Judice. O novo edifício tem 3.562 metros quadrados, distribuídos por três pisos e duas alas autónomas. Segundo o município de Beja, o espaço foi concebido para responder às necessidades dos profissionais da justiça e dos cidadãos. Na cerimónia, o Presidente da Câmara Municipal de Beja, Nuno Palma Ferro, destacou a importância do novo equipamento para Beja e agradeceu a todos os envolvidos na realização da obra. O autarca manifestou ainda o desejo de que o novo Palácio de Justiça possa servir os cidadãos de todo o distrito de Beja. O Serviço de Formação Profissional de Aljustrel confeccionou 45 babetes para o infantário A Borboleta, no âmbito de uma parceria com a Misericórdia de Aljustrel. A tarefa foi realizada por formandos de um curso de costura do Serviço de Formação Profissional. Os materiais necessários para a confecção dos babetes foram disponibilizados pela Misericórdia de Aljustrel. A instituição agradece ao Serviço de Formação Profissional de Aljustrel pela colaboração nesta iniciativa. O Centro Operativo e de Tecnologia de Regadio vai promover de 30 de setembro a 2 de outubro o 11º Congresso Nacional de Rega e Drenagem. O encontro decorre no auditório do NERP, em Beja, sob o tema Água para Produzir o Futuro, Resiliência, Eficiência e Inteligência nos Recursos Hídricos. A sessão de abertura conta com a participação do Ministro da Agricultura e Mar. Segue-se uma entrevista a José Macário Correia, da ADP Aqua, conduzida pela jornalista Teresa Silveira, sobre os desafios e as decisões necessárias para garantir o futuro da água em Portugal. O congresso realiza-se num contexto de redução da disponibilidade de água e de aumento das necessidades de rega. Segundo as previsões apresentadas pela organização, no cenário climático mais desfavorável, as necessidades de água para rega podem aumentar até 27,5% entre 2071 e 2100. Durante três dias, responsáveis políticos, agricultores, empresas, investigadores e especialistas vão debater soluções para uma gestão mais eficiente dos recursos hídricos. Entre os temas em discussão estão a gestão da água em Portugal, o uso eficiente da água na agricultura, a inteligência artificial, a digitalização, o futuro do regadio e a relação entre água, ambiente e agricultura. Serão ainda apresentados projetos na área do regadio e um estudo da EDIA e do COTR sobre a monitorização dos solos nos blocos de rega de Alqueva. O programa inclui debates, entrevistas, apresentações técnicas e um debate entre representantes da agricultura e do ambiente. A Comunidade Intermunicipal de Baixo Alentejo apresentou, a 14 de setembro, no aeroporto de Beja, o projeto piloto de transporte flexível LINIS. A apresentação foi dirigida ao Grupo de Trabalho de Mobilidade do Aeroporto de Beja e incluiu os resultados alcançados até ao momento. Entre os circuitos em funcionamento, destaca-se a ligação entre Beja e Bringel, que assegura o acesso ao aeroporto de Beja. Até 31 de agosto, este circuito registava 358 reservas e um total de 364 passageiros transportados. O serviço funciona através de reservas e procura adaptar a oferta às necessidades dos passageiros. Segundo a Comunidade Intermunicipal do Baixo Alentejo, os resultados permitem acompanhar a utilização do serviço e avaliar o seu contributo para a mobilidade na região. A apresentação permitiu ainda dar a conhecer a experiência resultante da implementação do projeto piloto e os principais resultados alcançados. A Comunidade Intermunicipal do Baixo Alentejo afirma que vai continuar a acompanhar o projeto, avaliando a utilização dos diferentes serviços e a sua adequação às necessidades de mobilidade do território e das populações. A Rede de Museus do Baixo Alentejo vai realizar, no dia 12 de outubro, o seu 8º encontro no Cineteatro Caridade, em Moura. Este ano o encontro é dedicado ao tema Gestão de Riscos em Museus, entre a salvaguarda, a gestão e o planeamento. Mediante a nota de imprensa, a iniciativa pretende promover a reflexão e a partilha de experiências sobre a identificação, prevenção e gestão dos diferentes riscos que podem afetar as coleções, os edifícios, as equipas e os visitantes dos museus. O encontro reúne profissionais e especialistas das áreas dos museus e do património, com o objetivo de reforçar o conhecimento e a cooperação entre instituições e promover estratégias de planeamento e salvaguarda do património cultural. As inscrições são gratuitas e podem ser feitas até 7 de outubro. Barrancos assinala hoje os 90 anos do campo de refugiados da Herdade da Coitadinha. A sessão comemorativa é aberta à população e realiza-se às 17h30 no Cineteatro Municipal de Barrancos e é dedicada à memória, à história e ao património relacionados com a presença de refugiados em Barrancos durante a Guerra Civil de Espanha. De acordo com a autarquia, a iniciativa pretende recordar e valorizar este episódio da história local e o seu significado para a identidade do concelho. O município de Mértola partilha que a Grande Rota do Guadiana, conhecida como GR15, que liga Vila Real de Santo António a Alcutim, acompanhando o rio Guadiana ao longo de 88 km, terá passagem pela vila. O percurso começa junto à antiga alfândega de Vila Real de Santo António e estabelece a ligação com a Ecóvia do Litoral, seguindo depois por Castro Marim, Junqueira, Azinhal, Alcaria e Odeleite. Já no concelho de Alcoutim, a rota passa por Álamo e Guerreiros do Rio, onde se encontra o Museu do Rio, dedicado à história do Guadiana e às tradições ligadas à pesca. O percurso termina em Alcoutim, onde os visitantes podem encontrar o castelo, a igreja matriz, a ermida de Nossa Senhora da Conceição e uma praia fluvial. A rota apresenta uma altitude máxima de 177 metros e mínima de 2 metros. Está prevista a continuidade do percurso até Mértola. Atualmente, a Grande Rota do Guadiana é sobretudo pedonal e ciclável, em alguns troços estando ainda previstas intervenções para melhorar as condições do percurso. As notícias locais e da região estão de volta às 19 horas, comigo, Maria Serafim. 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
9: Boa tarde, são 15 horas.
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0: 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Boa tarde, são 16 horas.
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9: Boa tarde, são 17 horas.
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Ich weiß nicht, wie die Serie. Ja, nochmal.

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8: Boa tarde, são 18 horas.
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7: Boa tarde, são 19 horas.
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9: Boa tarde, são 19 horas. Seguimos para o último TLA Informação do Dia com as notícias locais e regionais. O Presidente da Câmara Municipal de Ourique, Marcelo Guerreiro, reuniu com o Presidente do Conselho de Administração da Unidade Local de Saúde do Baixo Alentejo, Nelson de Carvalho, e com a sua equipa. O encontro decorreu no novo Centro de Saúde de Ourique e teve como temas principais os investimentos em curso e previstos na área da saúde, o processo de transferência de competências e os desafios na prestação de cuidados de saúde no concelho. Entre os assuntos abordados esteve a extensão de saúde de Garvão, cuja obra está em fase de conclusão. A intervenção integra o conjunto de obras em equipamentos de saúde enquadradas no Plano de Recuperação e Resiliência. Na reunião foram ainda analisados outros projetos e respostas de saúde no concelho de Ourique, com intervenção da Unidade Local de Saúde do Baixo Alentejo. O encontro permitiu também reforçar a articulação entre as duas entidades, numa altura em que decorre a negociação do processo de transferência de competências na área da saúde. A Câmara Municipal de Ourique manifestou disponibilidade para continuar a trabalhar com a Unidade Local de Saúde do Baixo Alentejo, com o objetivo de encontrar soluções que contribuam para melhorar os cuidados de saúde prestados à população. A Câmara Municipal de Aljustrel concluiu a repavimentação da Rua de Beja em Aljustrel numa intervenção destinada a melhorar as condições de segurança e de circulação. A obra representou um investimento superior a 150 mil euros e permitiu também melhorar os acessos ao Centro de Saúde de Aljustrel, a estabelecimentos de ensino, a zonas residenciais, a superfícies comerciais e à futura unidade de cuidados continuados. A Rua de Beja é uma das principais entradas da vila e apresenta um tráfego significativo. Antes da intervenção, o pavimento apresentava sinais de degradação, incluindo abatimentos, marcas de circulação, irregularidades e desgaste generalizado. A empreitada abrangeu o troço entre a rotunda da ER2, conhecida como rotunda da variante Aljustrel, e o cruzamento com a Rua de Junjeiros, junto à entrada do estacionamento do centro escolar. No âmbito da mesma empreitada, foram também realizadas correções no pavimento da Rua de Olivença. A Associação de Defesa do Património de Mértola e a ACUS, Associação de Agricultores do Sul, promoveram durante os meses de junho e agosto sessões de trabalho com o Matador do Litoral Alentejano e com a Farrusca, a Cooperativa de Criadores de Raça Bovina Garvonesa. As iniciativas decorreram no âmbito do projeto Pastonator Sudoé e tiveram como objetivo aproximar produtores e mercados, consoante o comunicado publicado. Durante os encontros foram partilhadas experiências e práticas de comercialização, bem como identificadas oportunidades de colaboração entre os vários intervenientes. A iniciativa pretende contribuir para a criação de canais de comercialização mais diretos e para a valorização dos produtos da pecuária extensiva. Segundo os promotores, esta aproximação poderá também contribuir para a sustentabilidade e para a valorização dos territórios rurais do Alentejo. Os bombeiros voluntários de Almodóvar vão participar no dia 26 de setembro na prova Escadórios da Humanidade, em Braga. A competição é considerada uma das provas de maior exigência física para bombeiros. O percurso inclui 566 degraus e 116 metros de desnível positivo. A corporação de Almodóvar estará representada por uma equipa de 6 elementos. A prova coloca à avaliação a resistência física, a determinação e o trabalho de equipa dos participantes. A iniciativa realiza-se no dia 26 de setembro, em Braga. 15 jovens do Conselho de Moura, com idades entre os 14 e os 16 anos, participaram numa iniciativa do programa Erasmus+, realizada em Espanha. A iniciativa permitiu aos jovens participar numa experiência de intercâmbio, aprendizagem e partilha cultural em conjunto com 15 jovens espanhóis. Ao longo do programa foram realizadas várias atividades destinadas a promover o contacto entre os participantes e o conhecimento de diferentes culturas e tradições. Entre os momentos de destaque esteve a Noite Cultural Portuguesa, durante a qual os jovens de Moura apresentaram elementos da cultura, das tradições e da identidade portuguesa, com particular destaque para o Conselho de Moura. Os participantes integraram também o desfile das festas do Rei Jaime, numa celebração local que contou com cerca de 3 mil participantes. Segundo a autarquia, a participação neste programa proporcionou aos jovens momentos de aprendizagem, convívio e contacto com diferentes realidades culturais, contribuindo para o desenvolvimento pessoal e social e para a valorização da diversidade, da inclusão, da cooperação e da cidadania. No âmbito da atividade Participar Mais, o CLDS 5G Serpa Mais Forte, em parceria com a Bal 17 e as juntas de freguesia de Vila Nova de São Bento, Val de Varco e Pias, promoveu uma ação de divulgação do espetáculo A Bilha Quebrada. De acordo com a nota divulgada, a iniciativa teve como objetivo aproximar a população, em particular as pessoas em situação de maior vulnerabilidade, das atividades promovidas no Conselho de Serpa e incentivar a participação na vida da comunidade. Durante a ação foram realizados contactos diretos com a população, com informação sobre o espetáculo e um convite à participação. O espetáculo A Bilha Quebrada vai ser apresentado em Pias, hoje, e em Briches, amanhã. A iniciativa conta com a parceria das juntas de freguesia de Vila Nova de São Bento, Val de Varco, Pias e de Bal 17. O Conselho de Odmira vai promover, de 21 a 27 de setembro, uma semana gastronómica dedicada ao peixe e ao marisco. A iniciativa, promovida pelo município de Odmira, conta com a participação de 10 restaurantes que apresentam diferentes pratos ao longo de uma semana dedicada aos sabores do mar. Entre as propostas estão cataplanas, arroz de marisco, peixe grelhado, ameijoas à bulhão, pato, amassadas de peixe, açorte de gambas, ostra, lagosta e lavagante. De acordo com a nota de imprensa, a iniciativa pretende dar a conhecer a diversidade da gastronomia local, valorizar os produtos do mar e destacar o trabalho desenvolvido pelos restaurantes do concelho. Participam nesta edição 10 restaurantes de Zamojeira do Mar, Vila Nova de Mil Fontes, Almograve, Longueira, Amoreiras Gar e Odmira. A Câmara Municipal de Moura vai realizar de 1 a 28 de outubro um conjunto de iniciativas para assinalar o Dia Internacional da Pessoa Idosa. O programa inclui atividades de convívio, participação, sensibilização e valorização da população com 60 ou mais anos. As comemorações começam a 1 de outubro com o convívio sénior no pavilhão 1 do Parque Municipal de Feiras e Exposições de Moura, a partir das 10 horas. O programa inclui as ações de sensibilização para a vacinação, demonstrações de desobstruação da via aérea, atividades relacionadas com a saúde emocional, jogos tradicionais e música. Está também prevista uma ação de prevenção de burlas promovida pelo comando da GNR de Moura. Estas ações vão repetir-se nas freguesias do concelho entre 6 e 23 de outubro. Às 11h30 realiza-se o concurso de doces regional e às 13 horas um almoço convívio. Durante a tarde estão previstos o sorteio de passeio sénior, o desfile de trajes temáticos e o baile da pinha. O programa prossegue a 6 de outubro, às 15 horas, com a reunião do Conselho Municipal Sénior de Moura na Santa Casa da Misericórdia de Moura. No dia 7 de outubro, às 14h30, realiza-se uma sessão de cinema sénior no Cineteatro Caridade, com a exibição do filme Carlos Paião, Playback. As comemorações terminam a 28 de outubro, às 9h30, com a tertúlia social e instituições particulares de solidariedade social do concelho, no Cineteatro Caridade. As inscrições decorrem até ao dia 24 de setembro e destinam-se a pessoas com 60 ou mais anos. Podem ser feitas na Divisão de Educação, Habitação e Desenvolvimento Social, na Praça Sacadura Cabral, em Moura. O Festicante vai regressar à Aljustrela entre os dias 25 e 27, no Parque da Vila. O evento apresenta um programa diversificado com várias iniciativas destinadas a envolver a comunidade e os visitantes no momento de partilha e celebração. A edição deste ano assinala o centenário do Grupo Coral dos Mineiros, enquanto património vivo de Aljustrela. O canto coletivo estará em destaque através do espetáculo 100 anos, 100 vozes. Ao longo dos três dias, passam pelo palco os Descendentes, os Recante, os Cantadores do Alentejo, os Brasa Doirada, Pedro Mestre, Moços da Viola Campaniça e Maravilhas do Alentejo. O programa inclui ainda atuações de DJ. Entre as iniciativas previstas está também a tertúlia à mesa, que vai reunir os diferentes grupos corais do concelho. Está igualmente prevista a abertura do percurso sonoro 10 décadas, 10 modas. O Festicante terá ainda o espaço de debate com a tertúlia Canta Alentejano, Património Imaterial da Humanidade e os Novos Desafios, que marca o arranque desta iniciativa. O programa inclui ainda um mercado de produtores e antiguidades, tasquinhas, a inauguração da exposição coletiva do Nava, uma apresentação de dança e visitas guiadas ao Parque Mineiro de Aljustrela. A edição deste ano conta com o apoio da Entidade Regional de Turismo do Alentejo e Ribatejo e do Turismo de Portugal, através de uma candidatura ao programa Eventos de Portugal, integrada no Plano Regional Eventos do Alentejo e Ribatejo 26. O projeto Ferreira a Mexer mais 55 vai regressar no dia 21 de setembro no concelho de Ferreira do Alentejo. Promovida pela Câmara Municipal de Ferreira do Alentejo, em colaboração com as juntas de freguesia do concelho, a iniciativa destina-se à população com mais de 55 anos. De acordo com a autarquia, o projeto tem como objetivos promover a prática de atividade física e incentivar a participação em atividades de convívio e bem-estar. O TLA Informação com as notícias locais e da região está de regresso amanhã às 9 horas, comigo, Maria Serafim. 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
9: Boa noite, são 20 horas.
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5: Boa noite, são 21 horas. 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
8: Boa noite, são 22 horas.
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0: 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Boa noite, são 23 horas. 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
8: Boa noite, são 24 horas.
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0: Boa noite, é uma hora. 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